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1: São 7 horas em ponto. Eu sou João Vaz. Olá, muito bom dia. Tenho uma ótima sexta-feira. Está a começar com temperatura bem agradável este dia. 20 graus em instantes no Porto, 19 em Coimbra, 23 em Lisboa. Ora, venha daí. Tenha uma excelente manhã. Para já temos o essencial da informação. Mariana Serrano.
2: Quase todos os distritos de Portugal continental voltam hoje a estar sob aviso amarelo. De fora ficam apenas Viana do Castelo, Braga, Porto e Aveiro. O aviso termina amanhã, sábado, em causa a previsão de tempo quente que também faz aumentar o risco de incêndio. O secretário de Estado da Proteção Civil, Rui Rocha, apela à consciência individual para prevenir os fogos.
3: Todos nós temos que ser primeiro responsáveis naqueles que utilizam a floresta e depois também estar todos vigilantes para quando percebemos que haja movimentações que possam ser suspeitas de as sinalizarmos, porque de facto é uma dificuldade acrescida quando existem ignições durante a noite, porque sobretudo a utilização dos meios aéreos, que muitas vezes pode tornar decisiva nas primeiras horas, fica ela impossibilitada.
2: Hoje, as temperaturas vão estar altas e podem chegar aos 36 graus em Évora. Começa hoje, na quinta data lei, no Seixal, a festa do Avante. A edição deste ano vai ser ainda mais especial com a celebração dos 50 anos da festa do Partido Comunista Português. A diretora Madalena Santos já pensa mais à frente.
4: É um ponto, por um lado, de chegada, de balanço, do que está para trás e dos 50 anos, mas sobretudo é uma perspectiva de futuro. Provavelmente será mais difícil realizarmos a 51ª em função do programa e não só destes 50 anos, do que propriamente é mais importante a próxima festa do que esta.
2: A festa do Avante decorre até domingo, dia 6. Começa hoje a quinta jornada da Primeira Liga de Futebol. O Futebol Clube do Porto recebe o Moreirense às 8h45 da noite, às 8h15, aliás, da noite. Isto num dia em que o mercado de transferências fecha em Portugal e os três grandes continuam a retocar os plantéis, como nos explica o jornalista Paulo Rico.
5: À luz chegaram Echeverri, médio de 20 anos, argentino, e também El Karouani, lateral esquerdo marroquino. Saiu por empréstimo Richard Rios para a Arábia Saudita. Também o Sporting arrumou a casa com as saídas de Pote e de Bragança para a Liga Italiana e depois da chegada de Zekri, lateral que jogava na Bélgica. Já o Porto registrou as entradas de Jiménez, emprestado pelo Milan, no lateral esquerdo Sousa, de 20 anos, emprestado pelo Tottenham, e ainda Gabriel Meck, médio brasileiro de 18 anos. A última saída terá sido mesmo a de Denis Gull para o Galatasaray. A não ser que haja uma grande surpresa de última hora, os plantéis dos três grandes estão mesmo fechados.
2: O mercado de transferências em Portugal termina esta noite.
1: E passam 3 minutos e meio das 7. Ora, venha daí, não tarda nada, vamos ao álbum da semana. Vamos conhecer a última música, então, deste disco que se chama Crepúsculo, vem do Brasil, é de Custódio Rezende. Primeiro, ainda temos para ouvir Nat King Cole.
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Atenção às horas, 7 horas mais 7 minutos. Sexta-feira é sinónimo de que o álbum da semana está a chegar ao fim. Este é mesmo o último dia que dedicamos a Crepúsculo, o mais recente trabalho do compositor e violinista Custódio Rezende. É um álbum instrumental de Latin Jazz com grande influência da música brasileira contemporânea e tem um total de 11 músicas. Em vez de apostar em ritmos intensos ou solos muito técnicos, Crepúsculo destaca-se pela delicadeza dos arranjos e pela forma como cria diferentes ambientes. No fundo, é só mais uma prova do trabalho sólido e bem conseguido que o artista brasileiro é capaz de fazer. A fusão entre jazz contemporâneo e influências da música do Brasil volta a estar bem presente no tema que vou dar hoje a ouvir. Tem uma sonoridade leve, elegante e acessível. Aí fica então, com consequência, Custódio Rezende na Smooth FM.

0: Yesterday, Once More. E muito bom dia, passam já 17 minutos das 7 horas. Se calhar o melhor é darmos a primeira vista de olhos ao trânsito desta manhã. Paulo Miranda, sexta-feira, como é que estamos?
1: Olá, bom dia, João. Está o trânsito já um pouco mais condicionado na A5, na ligação de Lisboa para Cascais, junto à saída para a Estrada Nacional 117, Cabos d'Ávila. Está um pesado imobilizado, já com as autoridades no local. No entanto, convém conduzir aí com o máximo cuidado. Há também trânsito a circular agora com maiores dificuldades na rotunda de acesso à autoestrada em Santa Iria. Temos agora a informação de que há acidente e o trânsito está por aí a ficar mais complicado no acesso à autoestrada do Norte e também no IC19. O trânsito já está a rolar com maiores dificuldades nas ligações de Terceira para a reta dos comandos da Amadora. Fica ainda a nota para o Acril, com o trânsito regular. Já houve um acidente, entretanto, resolvido junto à saída para as portas de Benfica, na ligação de Algés para Sacavém. Para a ponte 25 de Abril, intensidade na Praça da Portagem, ao longo do tabuleiro, e na Avenida da Ponte para o centro da cidade não há quaisquer dificuldades. Passando para a cidade do Porto, o trânsito a circular com maior intensidade na via de cintura interna, na zona da Boa Vista. Não há dificuldades na A28 nem na Avenida AEP. A3 com trânsito regular e não vai encontrar também problemas na VCI entre o Freixo e a Arrábida.
0: Olha, e essa linha verde para troca de informações?
1: 800-2020-10 é nacional e grátis.
0: Disponível até às 8 da tarde, / noite.
1: Exato. E muito quente.
0: Eu ontem tive de vir a Lisboa, ao final do dia, eram 6 horas, o termómetro do automóvel marcava 40 graus, pois, ali no Monsanto.
1: Eu, quando deitei às 10 da noite, eu devo dizer que me parecia 4 da tarde.
0: Mas pronto. Estás às 10 da noite?
1: Sim.
0: Tão bem comportado.
1: Lá está. Estava muito cansado.
0: Ah, pois era, e muito calor. Não que está fresquinho no quarto,
1: pois,
0: não
1: é? Ar-condicionado, teve de ser.
0: Até eu. Mas eu deitei-me um bocadinho mais tarde. Ah. Bom, meia hora depois.
1: Também é muito mais.
0: E quem é meia hora que acordo mais tarde que tu? Portanto, tem a ver com o nosso fuso horário.
1: Na prática, dormimos quase as mesmas horas.
0: É isso, muito pouco. Bom, quanto ao tempo para hoje, é um dia comprido de céu muito, muito nublado, às vezes, tornando-se gradualmente pouco nublado ou limpo a partir do meio da tarde, mas já ontem se notava uma nubulosidadezinha, apesar do calor. A temperatura hoje vai baixar um bocadinho, mas é verdade, o calor vai continuar. 27 graus é a máxima para o Porto, 31 para Coimbra e também para Lisboa e 30 para Faro. Tenha uma ótima sexta-feira, uma excelente manhã. Venha daí, já a seguir, dou-lhe a ouvir Van Morrison e também as Destiny Child.

Emotion, as Destiny Child, nesta manhã de sexta-feira. Então, muito bom dia, 7 horas mais 27 minutos. Continua a encontrar-se vida após a enxurrada no Nepal. É destaque das notícias já a seguir com a Mariana Serrano. Para já temos por aqui o blues, trazido por um grande mestre, um senhor chamado John Mayer, e este belíssimo Gravity.

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4: Ora, muito bom dia, estamos a 28 minutos das 8 horas, 20 graus no Porto e também Coimbra, 23 em Lisboa. Eu sou o João Vaz, comigo está a Mariana Serrano, está na altura das notícias. Mariana?
5: Duas pessoas foram encontradas com vida num túnel no Nepal, estavam soterradas há 9 dias desde que se deu a enxurrada. As autoridades acreditam que estavam no túnel cerca de uma centena de trabalhadores. O balanço mais recente das vítimas do Nepal e do Tibete aponta para 1.280 mortos e mais de 5.700 desaparecidos. Há distritos sob aviso amarelo, são quase todos de Portugal continental que voltam hoje esta alerta. De fora ficam apenas os distritos de Viana do Castelo, Braga, Porto e Aveiro. O aviso termina amanhã, sábado, em causa à previsão de tempo quente, que também fez aumentar o risco de incêndio. O secretário de Estado da Proteção Civil, Rui Rocha, apela à consciência individual para prevenir fogos.
6: Todos nós temos que ser primeiro responsáveis naqueles que utilizam a floresta e depois também estar todos vigilantes para quando percebemos que haja movimentações que possam ser suspeitas, de as sinalizarmos, porque de facto é uma dificuldade acrescida quando existem ignições durante a noite, porque sobretudo a utilização dos meios aéreos, que muitas vezes pode tornar decisiva nas primeiras horas, fica ela impossibilitada.
5: Hoje as temperaturas vão estar altas e podem chegar aos 36 graus em Évora. Começa na quinta da Atalaia, no Seixal, a festa do Avante. A edição deste ano vai ser ainda mais especial, com a celebração dos 50 anos. A diretora da festa do Partido Comunista Português, Madalena Santos, já pensa mais à frente.
7: É um ponto, por um lado, de chegada, de balanço, do que está para trás e dos 50 anos, mas sobretudo é uma perspectiva de futuro. Provavelmente será mais difícil realizarmos a 51ª em função do programa e não só destes 50 anos, do que propriamente é mais importante a próxima festa do que esta.
5: A festa do Avante corre até domingo, dia 6. Começa hoje a quinta jornada da Primeira Liga de Futebol. O Porto recebe o Moreirense às 8:15 da noite. Isto num dia em que o mercado de transferências fecha em Portugal e os três grandes continuam a retocar os plantéis, como nos conta o jornalista Paulo Rico.
8: À luz chegaram Echeverri, médio de 20 anos, argentino, e também El Karouani, lateral esquerdo marroquino. Saiu por empréstimo Richard Rios para a Arábia Saudita. Também o Sporting arrumou a casa com as saídas de Pote e de Bragança para a Liga Italiana e depois da chegada de Zekri, lateral que jogava na Bélgica. Já o Porto registrou as entradas de Jiménez, emprestado pelo Milan, no lateral esquerdo Sousa, de 20 anos, emprestado pelo Tottenham, e ainda Gabriel Meck, médio brasileiro de 18 anos. A última saída terá sido mesmo a de Denis Gull para o Galatasaray. A não ser que haja uma grande surpresa de última hora, os plantéis dos três grandes estão mesmo fechados.
5: O mercado de transferências em Portugal termina esta noite.
4: Pois é, estamos neste momento a 24 minutos das 8 horas. Temos música a condizer já a seguir com o Rosé James, Lovely Day.

0: Samba Savana, na voz de Stacey Kent, nesta manhã de sexta-feira. Muito bom dia, estamos a 16 minutos das 8 horas, não se atrase. E agora, bom, vamos saber como está o trânsito. Não é uma manhã muito complicada, pois não, Paulo?
1: Não é, temos algumas situações de acidentes, mas mesmo assim até nem é uma manhã muito complicada. É o caso agora de acidentes na zona da Grande Lisboa, em Mafra, na Estrada Nacional 9, quilómetro 47, um acidente em Pinganceira, e o trânsito está aí um pouco mais condicionado, isto é na zona de Santo Isidro. Quanto às ligações do Montijo para Palmela, na Estrada Nacional 252, ao quilómetro 4, há também informação de acidente entre o Alto Estanqueiro e o Pinhal Novo. Na Cril, na ligação de Algés para Sacavém, um acidente que ocorreu já há algum tempo nos túneis de Benfica, antes da saída para as portas de Benfica. Neste momento o trânsito passa sem grandes dificuldades no local desta colisão. Há também informação de acidente um pouco antes da rotunda que dá acesso à autoestrada, na rua de Gaspar Lopes, na zona de Santa Iria, e naturalmente o trânsito tem estado aí também um pouco mais condicionado. Também a Nacional 115-5 com fila no acesso à rotunda que dá acesso à autoestrada do Norte em Santa Iria. Passando para a cidade do Porto, o trânsito a circular com maior intensidade na A28 e na Avenida AEP. Na VCI já há abrandamentos entre Bessa Leite e a Boa Vista, sentido contrário, um pouco antes do Estádio do Dragão até ao nó da A3, intensidade também na A44 para A1, no entanto a A1 entre Coimbrões e a Ponta Rábida não tem problemas, e na A3 trânsito a rolar com alguma intensidade entre o nó da A4 e a saída para o Hospital São João.
0: Ora, visto o trânsito, vamos ao tempo para esta sexta-feira, um dia com um período de céu nublado, tornando-se gradualmente pouco nublado ou limpo a partir do início da tarde, com a temperatura hoje a descer um bocadinho, mas mesmo assim vamos continuar com muito calor. 27 graus máxima para o Porto, 31 para Coimbra e também para Lisboa e 30 para Faro. Ora, venha daí, já daqui a pouco dou-lhe a ouvir Wanda de Sá. Primeiro, Never Knew Love Like This, versão de Papik. 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

Once I Love the Vanda de Sai. Muito bom dia. Ora, há um festival de jazz a chegar em Portugal, o Brasil Jazz. Aliás, o Brazilian Jazz Festival, que vai partir do Rio de Janeiro e vai aterrar este fim de semana no Palafita, em Cascais. Ora, para além da vista deslumbrante sobre o oceano, conta com dois palcos, um dedicado à bossa nova, ao MPB, ao samba e ao eletrónico em diálogo com o jazz, e outro com workshops, mentoria e formação musical. E tem também quatro zonas diversificadas onde pode conviver, comprar merchandising, tirar fotografias numa photo wall e muito mais. Se for cedo, pode também tirar fotografias ao pôr do sol, que naquela zona é absolutamente deslumbrante. No cartaz já estão confirmados Celso Rangel e And Friends, Márcio Diniz, Luciano Vasconcelos e tantos outros. A entrada é totalmente gratuita e este fim de semana é para aproveitar então o Brazilian Jazz Festival. Mais informações no nosso site em smoothfm.pt, pois claro. Para já, I Get a Kick Out of You. Temos Tony Bennett em dueto com Lady Gaga.

Blackout of You e a inteligência artificial desafia a psicologia. Este é o destaque das notícias já a seguir às 8 horas. Vamos saber então o que se passa, não tarda nada, com a Mariana Serrano. Até lá temos para ouvir Just a Girl, Danny Eastwood.

Just a Girl, Dinah Eastwood, na Smooth FM, e então, muito bom dia. Ora, deixa-me dizer que era suposto já termos por aqui a Mariana Serrano. Ela, entretanto, ainda não chegou, deve estar a ajustar ali as últimas notícias. Eu tenho para lhe dar a ouvir, entretanto, mais uma música. Este Between the Devil and the Deep Blue Sea, de Jim Altimore.

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1: Ora então, muito bom dia. 8 horas mais 5 minutos. Não é normal ser a esta hora, mas vamos às notícias. Eu sou o João Vaz. Finalmente temos a Mariana Serrano, que vai começar então pela inteligência artificial, que anda a desafiar a psicologia.
2: Em Dia Nacional dos Psicólogos, a bastonária Sofia Ramalho afirma que o uso de inteligência artificial pode pôr em causa a saúde pública.
3: É um desafio principalmente porque põe em causa a saúde pública dos cidadãos, porque a psicologia, a intervenção psicológica é uma ciência do comportamento, é importante nós percebermos isto, sobre o comportamento das pessoas, e é uma ciência também que estuda a componente emocional das pessoas.
2: Uma das maiores preocupações é o autodiagnóstico. Sofia Ramalho explica porque é que não se deve utilizar as plataformas digitais.
3: Quando nós estamos numa situação de consulta, avaliamos estados emocionais, utilizamos estratégias até de desafio cognitivo para reconstruir memórias, para poder colocar em causa alguns pensamentos, identificar crenças. São situações que ocorrem em situação de consulta que seguem protocolos estruturados de intervenção baseada na evidência científica.
2: Hoje vão decorrer várias iniciativas pelo país. Duas pessoas foram encontradas com vida num túnel no Nepal. Estavam soterradas há 9 dias desde que se deu a enxurrada. As autoridades acreditam que estavam no túnel cerca de 100 de trabalhadores. O balanço mais recente das vítimas no Nepal e no Tibete apontam para 1.280 mortos e mais de 5.700 desaparecidos. A DGS faz um alerta para a concentração de poeiras do norte da África hoje e amanhã. A Direção-Geral da Saúde recomenda à população mais vulnerável que fique em casa sempre que possível. O tempo está quente e quase todos os distritos estão sob aviso amarelo até amanhã. Exceções são Viena do Castelo, Braga, Porto e Aveiro. Os termómetros podem chegar hoje aos 36 graus em Évora. Com as altas temperaturas aumenta também o risco de incêndio. O secretário de Estado da Proteção Civil, Rui Rocha, faz um apelo.
4: Todos nós temos que ser primeiro responsáveis naqueles que utilizam a floresta e depois também estar todos vigilantes para quando percebemos que haja movimentações que possam ser suspeitas, de as sinalizarmos.
2: Hoje estão em perigo máximo de incêndio rural 11 concelhos dos distritos de Bragança, Guarda, Castelo Branco e Coimbra.
1: Muito bem, estamos então, passa neste momento 8 minutos das 8 horas, temos a primeira edição do dia do Oasis Smooth FM, não tarda nada. A música que vou trazer hoje é puro mistério e sedução, mas primeiro ainda temos para ouvir Ella Fitzgerald, toca dentro de 1 minuto.
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A música de hoje é como um postal sonoro. Basta os primeiros acordes e já estamos noutro lugar. Hoje, vamos até Paris. Só dizer a palavra já sente qualquer coisa, não é? O Café de Flore existe desde 1887. É uma das mais antigas e míticas esplanadas de Paris, ali no coração de Saint-Germain-des-Prés. Sartre escreveu lá, Simone de Beauvoir também. E nós, hoje vamos sentar-nos lá um bocadinho. Matthew Herbert, o homem que se esconde atrás do nome Dr. Vockett, pegou nessa atmosfera do café, do fumo, dos jornais dobrados e das conversas sussurradas. Embrulhou tudo isto e deitou-lhe amor latino por cima. O resultado? Uma música suave e elegante, com aquela brisa mediterrânica, com sotaque parisiense. Há nela qualquer coisa de profundamente nostálgico, como se cada nota trouxesse memórias de encontros, de olhares trocados, de histórias que começaram precisamente assim, numa mesa de café. E é incrível pensar que a música faz isso connosco. Sem sair do sítio, leva-nos numa viagem inteira. Feche os olhos por um instante e imagine-se ali, no Café de Flore. Aí está Dr. Vockett com Charles Webster.

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1: Edição balanceada de sexta-feira para ouvir ao longo do dia, mas está também disponível na aplicação Veio, tal como todas as outras. Entretanto, e passam já 17 minutos e meio das 8 horas. Vamos ter com o Paulo Miranda e saber onde está a parar o trânsito. Mais uma vez, bom dia, Paulo.
2: Olá, mais uma vez, bom dia, João. E vamos começar com informações para a cidade do Porto, onde o trânsito está um pouco mais compacto. Na A28, em Matosinhos, Avenida AEP com fila para Sidónio Paes. A VCI tem abrandamentos entre Bessa Leite e a Boa Vista. E no final da A3, trânsito lento para a via de cintura interna. Há também abrandamentos na saída para a Circunvalação e Hospital São João. Do lado de Gaia, somente trânsito mais intenso na ligação da A44 para a 1 em direção à Ponta Rábida. Passando para a cidade de Lisboa, trânsito acumulado no final da A5 para o viaduto Duarte Pacheco. Também no IC19 em Pinamanique para entrar na segunda circular ou radial de Benfica. A segunda circular também com abrandamentos no Campo Grande para a ponte 25 de Abril. Vai encontrar trânsito um pouco mais compacto entre a subida da Baixa de Almada e a Praça das Portagens.
1: Assim vai o trânsito. Quanto ao tempo para hoje, dia com período de céu muito nublado, tornando-se gradualmente pouco nublado ou limpo a partir da tarde. E a temperatura hoje vai baixar um bocadinho, mas vamos continuar com temperatura de verão, com calor. 27 graus máxima para o Porto, 31 para Coimbra e também para Lisboa e 30 para Faro. Ora, venha daí, não tarda nada, vamos saber o que se celebra hoje por esse mundo fora. Primeiro, let the music play. Eldissa.
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da Music Play, aqui na voz de Eldissa. 8 horas mais 23 minutos e meio, sexta-feira, 4 de setembro. Vamos às celebrações do dia. Hoje é o Dia Mundial da Saúde Sexual. É também Dia Nacional do Psicólogo. Se dedica a sua vida a ouvir os problemas dos outros, parabéns. Hoje é mesmo o seu dia. Assinala-se ainda o Dia da Vida Selvagem e das Nozes de Macadâmia, mas há uma data que merece especial atenção. É dia de comer uma sobremesa extra. Ouviu bem? Não fui eu que inventei, estou apenas a informar. E como não há sobremesa que compensa má educação, termino com o dia de levar as boas maneiras para o trabalho. Um sorriso, um bom dia, um obrigado. Continuam a ser gratuitos e tenham uma ótima sexta-feira. Uma excelente manhã. Para já.

0: ao lado do mestre Roberto Menescal, você. E já daqui a pouco temos notícias, o destaque vai para os carros híbridos que são mais poluentes do que o esperado. Vamos conhecer então os pormenores já a seguir com a Mariana Serrano. 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
0: Estamos neste momento a 27 minutos e meio das 9 horas. Eu sou o João Vaz, está na altura das notícias. Mariana Serrano.
5: Os carros híbridos plug-in são mais poluentes do que esperado, emitem até 5 vezes mais CO2 em condições de condução reais do que tinha sido inicialmente calculado pela União Europeia. O estudo é conduzido pelo Conselho Internacional de Transporte Limpo e é avançado hoje no Jornal de Negócios. A principal razão passa pela discrepância que este tipo de veículos tem ao nível de carregamentos e condução, que são usados em modo elétrico menos frequentemente do que previsto pelos cálculos iniciais. O uso de inteligência artificial é um desafio para a área da psicologia. Em Dia Nacional dos Psicólogos, a bastonária Sofia Ramalho afirma que o uso da IA pode pôr em causa a saúde pública.
6: É um desafio principalmente porque põe em causa a saúde pública dos cidadãos, porque a psicologia, a intervenção psicológica é uma ciência do comportamento, é importante nós percebermos isto, sobre o comportamento das pessoas, e é uma ciência também que estuda a componente emocional das pessoas.
5: Sofia Ramalho explica porque é que não se deve usar as plataformas para o autodiagnóstico.
6: Quando nós estamos numa situação de consulta, avaliamos estados emocionais, utilizamos estratégias até de desafio cognitivo para reconstruir memórias, para poder colocar em causa alguns pensamentos, identificar crenças. São situações que ocorrem em situação de consulta que seguem protocolos estruturados de intervenção baseada na evidência científica.
5: Hoje há várias iniciativas pelo país para assinalar o Dia Nacional dos Psicólogos. A Assembleia Legislativa dos Açores reúne-se hoje na Horta para os 50 anos da sessão inaugural. O evento assinala meio século da autonomia regional e o nascimento do poder legislativo nos Açores. A sessão conta com a presença do Presidente da Assembleia da República, Aguiar Branco, uma cerimónia que fica marcada pela ausência do Presidente da República, do Primeiro-Ministro e de elementos do Governo. O primeiro Presidente Regional, Mota Amaral, também não vai estar presente por motivos de saúde. A Direção-Geral da Saúde alerta para a concentração de poeiras do norte da África hoje e também amanhã. A DGS recomenda à população mais vulnerável que fique em casa sempre que possível. O tempo está quente e os termómetros podem chegar aos 36 graus em Évora.
0: Sendo por esta altura já vai nos 21 no Porto e também em Coimbra, 24 em Lisboa. Já daqui a pouco temos informações de trânsito. Primeiro temos para ouvir Crazy Love na voz de Rod Stewart e depois trago-lhe ainda o Skull and the Gang. Bons motivos para ficar desse lado.
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0: Love Come Down, o School and the Gang, e estamos neste momento a 17 minutos e meio das 9 horas. Paulo Miranda, o trânsito para esta altura, onde é que está a parar?
1: Nesta altura, na zona do Grande Porto, há trânsito a circular com lentidão na A28, na passagem por Matosinhos. Continua também bastante intenso ao longo da Avenida AEP, em direção ao centro do Porto. Mesmo assim, hoje não está muito difícil para passar a Sidónio Paes para o centro da cidade invicta. Quanto à A44, trânsito lento para entrar na A1 em Coimbrões, e depois já só há abrandamentos na passagem pela ponte da Arrábida e via de cintura interna até à zona da Boa Vista. Sentido contrário, abrandamentos também a partir da A43, no nó de Bonjoia. Trânsito lento na Estrada Nacional 14, na Maia, em direção ao Porto. Passando para a cidade de Lisboa, trânsito acumulado na segunda circular entre o Eixo Norte-Sul e as Calvanas. O Eixo Norte-Sul tem agora um pouco mais de trânsito entre Telheiras e a saída para as Laranjeiras. Intensidade no IC19, entre o viaduto da Crel e a reta dos comandos, paragens na zona de Pinamanique para entrar na segunda circular, e na A5 há também resistência na descida da Pimenteira para as Amoreiras. Quanto à A2, só a partir da subida da Baixa de Almada para as portagens é que o trânsito está mais compacto até à entrada para o tabuleiro. A partir daí não há quaisquer dificuldades para o interior da cidade de Lisboa.
0: Muito bem, e boa viagem então nesta sexta-feira, dia com um período de céu muito nublado. Vai ficar melhor lá mais para a tarde, com o céu praticamente limpo, e a temperatura hoje vai baixar um bocadinho, mas continuamos com calor. 27 graus máxima para o Porto, 31 para Coimbra e Lisboa, e 30 para Faro. Ora, já a seguir temos por aí Michael Bublé. Put your head on my shoulder.

on My Shoulder, Michael Bublé. 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E tenha uma ótima manhã. Boa sexta-feira, que pode ser realmente excelente, com mais 30 mil euros. Espetáculo.

Memories, John Legend. E é verdade, a Feira do Livro do Porto regressou aos Jardins do Palácio de Cristal e vai estar por lá ainda até ao próximo domingo. Ora, por estes dias pode visitar dezenas de editoras, livreiros e alfarrabistas, além de assistir a conversas com escritores, apresentações de livros, concertos, recitais de poesia e atividades para todas as idades. Tem entrada livre esta Feira do Livro do Porto, que volta a transformar um dos espaços mais bonitos da Invicta num ponto de encontro para todos os amantes da leitura. Por isso, fica por aí a dica. Até domingo tem encontro marcado com os seus livros e autores favoritos na Feira do Livro do Porto. É uma sugestão Smooth FM. 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E quanto à música, Love All the Heart Away, Aretha Franklin com George Benson. Que clássico este!

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1: São 9 em ponto, eu sou o João Vaz. Bom dia, tenha uma ótima manhã. 22 graus em instantes no Porto e em Coimbra, 23 em Lisboa. Ora, está mesmo na hora, vamos às notícias com a Mariana Serrano.
2: Depois do Governo prometer noites sem voos entre a 1 e as 5 da manhã no aeroporto de Lisboa, a Associação Ambientalista Zero denuncia que desde o início deste ano foram realizados 1.165 voos nesse período noturno e revela também que o limite legal de 91 movimentos entre a meia-noite e as 6 da manhã só foi cumprido em 2 das 35 semanas analisadas. O ambientalista Cássio Pires, da Zero, fala de uma situação insustentável e exige que sejam divulgadas as infrações.
3: Muitos milhares de voos além do que é permitido entre a meia-noite e as 6, acima dos 91 voos semanais. Só em agosto nós tivemos 2 semanas, portanto o mês de agosto tem 4, em metade das semanas de agosto nós tivemos o número de voos que é o dobro daquilo que é permitido. Portanto, a situação é absolutamente insustentável, que é uma exigência mínima, que as autoridades publiquem de forma regular aquilo que são as infrações detectadas, as coimas que foram aplicadas, as coimas que foram efetivamente cobradas e como é que foi aplicado dessas coimas, nomeadamente naquilo que é redução de dano.
2: Para que os cidadãos também possam pressionar o Governo, a Zero lança hoje uma plataforma de acompanhamento de voos noturnos. Os carros híbridos plug-in são mais poluentes do que o esperado. O estudo conduzido pelo Conselho Internacional de Transporte Limpo, avançado hoje no Jornal de Negócios, dá conta que estes veículos emitem até 5 vezes mais CO2 em condições de condução real do que foi calculado inicialmente pela União Europeia. A principal razão para esta discrepância é que estes veículos são carregados e conduzidos com menos frequência em modo elétrico do que estava previsto nos cálculos iniciais. Foram entregues ontem os prémios Ig Nobel, distinguem pesquisas científicas que nos fazem rir e depois pensar. Este o modo para uma sátira aos prémios Ig Nobel, como nos explica a jornalista Mónica Baltazar.
4: O Ig Nobel de Biologia premiou um estudo sobre serpentes. Um biólogo brasileiro andou sobre mais de uma centena de cobras para descobrir em que momento estas decidem morder. Já o prémio de Biomecânica foi para investigadores da Universidade de Oxford, no Reino Unido, distinguiu uma investigação sobre a evolução do beijo. Uma outra pesquisa que conclui que os ricos são mais propensos a mentir no trabalho e tirar doces destinados a crianças, venceu o Ig Nobel da Economia. Se acha que mais nada o pode surpreender, saiba que houve quem ganhasse prémios com investigações sobre salpicos em urinóis e cuecas de algodão enterradas para avaliar a atividade biológica do sol.
2: A cerimónia aconteceu ontem em Zurique, na Suíça. O troféu personalizado em forma de pé humano e desse pé nasce um cogumelo.
1: Ah, mas particularmente o que eu gosto muito é do Nobel da Economia. Ig Nobel da Economia.
2: Ig Nobel da Economia.
1: Nobel da Economia. Valia um Nobel quase, meu Deus. Bom, voltamos à música já a seguir com Let's Stay Together. Vem por aí, Silly. Vamos então juntos nesta manhã de sexta-feira.

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0: já se está a caçar, na voz de Sherry. Muito bom dia, 9 horas mais 12 minutos. Então, e o trânsito, Paulo Miranda, como é que está nesta sexta?
1: Na zona do Grande Porto, um pouco mais de trânsito, principalmente nas vias central e direita, entre Bessa Leite e a Boa Vista, no sentido Rábida Freixo. De resto, no sentido contrário, o trânsito está a circular com boa fluidez, um pouco mais de movimento entre o Nó das Antas e a saída para a A3. Na A3, a fila no acesso à via de cintura interna em direção à zona do Freixo. Quanto à Avenida AEP, intensidade com abrandamentos na chegada à Sidónio Paes e 5 de Outubro. Fica a nota também para um acidente na Praça da Galiza, aí o trânsito um pouco mais condicionado. Passando para a cidade de Lisboa, a segunda circular ainda com trânsito intenso e com abrandamentos na passagem pelo Campo Grande. Na Cril também alguns abrandamentos na via mais à direita, na descida de Camarate em direção ao Norte de Sacavém. Na A5 há abrandamentos na descida da Pimenteira para o viaduto Duarte Pacheco e já não há quaisquer dificuldades para a ponte 25 de Abril. O IC19 também com trânsito regular, tal como a marginal na ligação de Cascais para Lisboa.
0: Eu estava aqui a pensar, dificuldades para a 25 de Abril deve ser logo à tarde. Aliás, a partir da 1 da tarde...
1: normalmente, à sexta-feira começa a ficar mais complicado.
0: Eu ontem, quando saí daqui, Paulo, reparei, eu olhei assim para o lado, ali na A5, e a fila na 25 de Abril já ia, sei lá... E passava ao Restelo.
1: Pois, era o tempo. Houve também um acidente ao final da manhã,
0: então foi isso.
1: Que encheu rapidamente e continuou depois até ao final da tarde.
0: E ao final do dia também passei por lá, portanto também sei perfeitamente como é que aquilo estava. Olha, já sabem, então prepare-se para o final do dia, sendo que esta manhã está tranquila. E vamos continuar com, ao tempo diz respeito, com o calorzinho. Pois é, se bem que o dia hoje vai ter período de céu muito nublado, vai ficar melhor lá mais para a tarde. A temperatura hoje desce ligeiramente, 27 graus máxima para o Porto, 31 para Coimbra e Lisboa e 30 para Faro. Ora, venha daí, já a seguir temos para ouvir os Cool Train Quartet, Firework. É isso mesmo, temos fogo de artifício. Porquê? Porque é sexta-feira.

Porta-te, então tenha uma ótima sexta-feira. Ouviu bem? Sexta-feira. A semana está a chegar praticamente ao fim, agora só falta mesmo ouvir isto. É o gongo final. E há ciência para esta sensação. Um estudo antigo, mas teimosamente atual, diz que à sexta-feira se produzem menos 46 minutos do que, por exemplo, à quarta-feira. Bom, já há 46 minutos, são 46 minutos que o corpo parece guardar para outras coisas, como por exemplo aquele café mais demorado, um olhar pela janela ou para começar a viver o fim de semana antes dele chegar. E não fica por aqui. À sexta, também se erra mais. As decisões ganham aquele ar descontraído de quem pensa, deve estar bem, siga. Por isso, se hoje tiver de enviar aquele e-mail muito importante, talvez valha a pena reler duas, três vezes, nunca se sabe. Mas há uma compensação. Ora, se a produtividade desce, o stress também. É o acordo de paz que o corpo assina com a semana. Menos pressão, mais tranquilidade. E para quem já tem saudades das férias, fica um consolo. 4 em cada 10 portugueses dizem sentir algo parecido com a síndrome pós-férias. E os estudos mostram que a sensação de descanso costuma desaparecer logo na primeira semana do regresso ao trabalho. Por isso, se o bronzeado da alma já desapareceu antes do da pele, saiba que não está sozinho. A boa notícia, lá está. Hoje é sexta-feira, o fim de semana está quase aí. Olhe, muito bom dia, tenha uma ótima manhã. A música não lhe vai faltar e para já temos The Walk, Major Hawthorne e depois Whitney Houston.

Que voz incrível que tinha esta senhora, Whitney Houston, I Will Always Love You. E muito bom dia, temos notícias já daqui a pouco com a Mariana Serrano e vamos ficar a conhecer a tendência dos preços dos combustíveis para a próxima semana. Já lá vamos, primeiro temos para ouvir L.O.V.E. Natalie Cole.

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7: Ora, estamos a 29 minutos das 10 horas, 23 graus no Porto e em Coimbra, 24 em Lisboa. Sou o João Vasco, comigo está a Mariana Serrano. Ela tem então o valor do preço dos combustíveis para a próxima semana. Qual é a tendência, Mariana?
8: O preço dos combustíveis vai subir e muito. O gasóleo deve custar mais 15 cêntimos e a gasolina mais 12 cêntimos. É a estimativa do site Contas Poupança. Depois do governo prometer noites sem voos entre a 1 e as 5 da manhã no aeroporto de Lisboa, a Associação Ambientalista Zero denuncia que desde o início deste ano foram realizados mais de 1000 voos nesse período noturno e revela também que o limite legal de 91 movimentos entre a meia-noite e as 6 da manhã só foi cumprido em duas das 35 semanas analisadas. Por isso, para que os cidadãos também possam pressionar o governo, a Zero lança hoje uma plataforma de acompanhamento de voos noturnos no aeroporto de Lisboa. O ambientalista Acácio Pires explica em que consiste.
9: Ter informação sobre, não só a informação sobre semana a semana, como até dia a dia, nos últimos dias que se tiver a aceder, e também informação acumulada durante o ano em causa, não é? Para que os cidadãos, eles próprios, possam continuar a pressionar as autoridades através dos seus próprios casos concretos e, efetivamente, dando conta daquilo que é o seu incómodo junto da ANAC, da ANA, da Câmara Municipal de Lisboa e também da Agência Portuguesa do Ambiente.
8: A plataforma da Zero de acompanhamentos de voos noturnos no aeroporto de Lisboa está disponível a partir de hoje no site da associação. Foi feito pela primeira vez um mapa do paladar para compreender como é que funciona utilizar uma mosca da fruta. O estudo é da Fundação Champalimaud e pode ajudar a entender como é que o cérebro transforma sensações em ações. O investigador principal da Fundação, Carlos Ribeiro, explica como é que o paladar influencia as decisões.
10: Uma das grandes perguntas que nós e muita outra gente tive é, quando uma coisa não sabe bem, porque é que nós não queremos comer, ou até cuspimos para fora, não é? Quando uma coisa que não, porque afinal o sentido amargo, o que quer dizer? Quer dizer que a comida está contaminada e é melhor, até pode ter veneno dentro, não é? Então há duas possibilidades. Pode ser que faz que nós não sentimos o sabor bom, quer dizer, que suprime as sensações boas e por isso nós não queremos comer, ou pode ser que, por exemplo, o amargo influencia as decisões, por exemplo, ativando músculos que fazem a nossa língua não funciona ou não queremos mastigar.
8: O mapa do paladar liderado pela Fundação Champalimaud foi publicado na revista Cell.
7: A tua primeira notícia é que teve um paladar amargo, porque o gasóleo vai subir 15 cêntimos na segunda-feira.
8: Vai, e 12 cêntimos a gasolina. Boa. Diria até que pode ser veneno, por isso não consuma combustíveis.
7: Bom, eu se bem que eu tenho o meu carro avariado, continuo avariado há semanas, que não dão solução àquilo, portanto não ando a pôr combustível no meu automóvel. Ah, mas tenho vindo com o carro do meu filho e da minha mulher, vou alternando, portanto, gastam mesmo. Bom, não vamos pensar nisso, é só segunda-feira que vai aumentar o combustível. Entretanto, porque é sexta, temos já a seguir Memória das Canções com a Sofia Moraes. Primeiro, Full Flavor com Hazel Fernandes.
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7: Nature Boy.

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1: O autor responsável pelo clássico de hoje, compreensivelmente, tinha Cole Porter como ídolo e inspiração. Bart Howard, na altura em que criou Fly Me to the Moon, a canção de hoje, da memória das canções, já levava 20 anos de carreira como compositor e pianista de cabaré. Em 1954, a pedido de uma editora, criou uma canção de melodia simples com o título In Other Words. Uma vez que era apresentador e pianista acompanhante no bar Blue Angel, em Nova York, aproveitou para ir apresentando e promovendo o clássico ao público através da voz de Felicity Sanders, que por esse motivo foi a primeira a cantar In Other Words. Em abril desse mesmo ano, Kay Ballard fez a primeira gravação da canção para a editora Decca. Nos anos seguintes, In Other Words era cada vez mais cantada e gravada por diferentes intérpretes de jazz. Johnny Mathis, Nancy Wilson e Peggy Lee foram apenas alguns dos primeiros. À medida que a canção ganhava popularidade, o seu título passou a ser Fly Me to the Moon, sendo, segundo a história, Peggy Lee a responsável por convencer o seu autor, Bart Howard, a oficializar a mudança do nome da canção. Fly Me to the Moon não mais deixou de ser um clássico apetecível por muitos e variados artistas, ganhando diversas e distintas versões, assim como inúmeros prémios. Frank Sinatra foi um dos que imortalizou a canção ao cantá-la com arranjos de Quincy Jones e acompanhado por Count Basie. Uma versão que ficou intimamente ligada ao programa espacial da NASA Apollo. Fly Me to the Moon foi tocada na missão Apollo 10, em órbita à volta da Lua, e também na Apollo 11, antes da primeira aterragem do homem na Lua. Hoje, na memória das canções, a versão Soul R&B do cantor, compositor e produtor Bobby Womack. Fly Me to the Moon, na memória das canções.

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1: Para ouvir ao longo desta sexta-feira e fica também disponível na aplicação Rail, tal como no nosso site em smoothfm.pt, pois claro. Ora, neste momento estamos a 14 minutos das 10. O Paulo Miranda vai dizer-nos onde é que está a parar o trânsito, se é que está a parar.
2: Tem aqui agora uma situação na Zona Norte, mais propriamente na A4, na passagem por Baltar. Estão a decorrer trabalhos no sentido Porto-Amarante. Trânsito aí um pouco mais condicionado. Na via de cintura interna no Porto, está uma viatura variada e naturalmente o trânsito está também um pouco mais condicionado entre o Estádio do Dragão e a saída para a A3. Há também dificuldades ainda na A28, na Avenida AEP para Sidónio Paes, na VCI no sentido Rábida Freixo também na saída para Boa Vista, fila na via mais à direita. Há também resistência na A44 no acesso à A1 em Coimbrões, no entanto na A1 para a Ponta Rábida não há problemas, tal como na A20 em direção à Ponte Freixo. Na cidade de Lisboa, a segunda circular ainda com sinal amarelo no Campo Grande, também há 5 com abrandamentos na descida da Pimenteira para o viaduto Duarte Pacheco, mais trânsito na reta dos comandos no IC19, de resto tudo a andar sem grandes problemas noutros troços mais complicados habitualmente no IC19. Quanto à marginal, ponto 25 de Abril, ponto Vasco da Gama, A1 em direção ao Norte de Sacavém e A8 com o trânsito a circular sem quaisquer problemas.
1: Muito bem, e boa viagem então com a Smooth FM nesta sexta-feira, um dia com o céu geralmente muito nublado, mas vai ficar melhor lá mais para a tarde, com a temperatura a baixar um bocadinho, mas mesmo assim vamos continuar com calor. 29 graus, máxima prevista para o Porto e também para Coimbra. Depois, 33 para Lisboa e 30 para Faro. Foi atualizada a temperatura há instantes, a máxima para hoje, pelo Instituto Português do Mar e da Atmosfera. Já a seguir, voltamos à música com Cocaine, JJ Cale e logo depois, Neném.

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E estamos neste momento a 6 minutos das 10 horas. Quer viver uma noite de pura loucura? Então não pode perder esta peça de teatro. Classificado como um policial em forma de comédia, Pura Loucura é o espetáculo que vai estar em cena no Teatro Maria Matos, em Lisboa, já a partir da próxima quarta-feira, dia 9. A história envolve um salão de cabeleireiro onde subitamente acontece um crime. E o elenco precisa da ajuda do público para esta empolgante investigação. Com muito suspense e gargalhadas, até ao último momento. É uma peça imperdível. É uma sugestão Smooth FM. 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E para já, Have You Met Miss Jones? Aqui na voz de Robbie Williams. Depois, os Groove Theory.

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1: Ora, muito bom dia, 10 horas mais 1 minuto, 23 graus no Porto, 24 em Lisboa e também em Coimbra. Eu sou o João Vaz, está na hora das notícias, Mariana Serrano.
2: Cerca de metade das mulheres em Portugal dizem que se sentem pressionadas para serem mães. É uma das conclusões do estudo Tabu, que entrevistou milhares de pessoas em 6 países, entre os quais Portugal. A pressão causa muitas vezes ansiedade entre os casais que estão a tentar engravidar. É o que explica Ana Costa, especialista em ginecologia e obstetrícia no Hospital de São João, no Porto.
3: A pressão para as mulheres engravidar é um bocadinho contraproducente. Por isso, as mulheres cada vez adiam mais a maternidade. Com isso, já há uma diminuição da fertilidade. E esta pressão, por parte dos familiares e da sociedade, muitas vezes agrava os problemas, porque os ciclos espontâneos são comandados a partir do nosso cérebro, do hipotálamo. E este estresse, esta pressão, ainda vai levar mais à anovulação, e por isso a anovulação é um fator para diminuir a fertilidade.
2: Conclusões no Dia Mundial da Saúde Sexual, que se assinala hoje. Os hospitais já podem avançar com a contratação de enfermeiros e de outros profissionais. Segundo o Semanário Expresso, o Ministério das Finanças aprovou o documento que faltava. Segue agora para publicação em Diário da República com caráter de urgência. Há utentes do SNS a esperarem meio ano por uma primeira consulta com psicólogo. O alerta é feito pela bastonária da Ordem dos Psicólogos, Fia Ramalho, que pede um esforço de profissionais nos centros de saúde e nas escolas.
4: É preciso que haja mais psicólogos e é preciso que não existam os tempos de espera que estamos habituados a assistir hoje em dia para uma consulta de psicologia, porque isso vai fazer com que a pessoa, numa situação de maior desespero, procure, seja a automedicação, seja a inteligência artificial, para obter uma resposta, e neste momento este tipo de resposta pode pôr em causa a saúde e até a vida dessa pessoa.
2: Alertas no Dia do Psicólogo, que se assinala hoje. O preço dos combustíveis vai subir e muito na próxima semana. O gasóleo deve custar mais 15 cêntimos e a gasolina mais 12 cêntimos. É a estimativa do site Contas Poupança.
1: Portanto, terminas da melhor maneira, com uma notícia rápida, mas uma má notícia.
2: Mas muito importante.
1: Para quem tem carros a combustão, claro.
2: Exatamente.
1: Não é o teu caso, não é, Mariana, não é o teu caso. Bom, se não for o seu, já sabes, está a ganhar pontos e provavelmente a meter muito dinheiro ao bolso. Entretanto, temos para ouvir já daqui a pouco o Street Life, Ed Cale. Logo depois vamos ao álbum da semana.
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Street Life, Fat Kale, nesta manhã de sexta-feira. Sexta-feira, sinónimo de que o álbum da semana está mesmo a chegar ao fim. Este é o último dia que dedicamos a Crepúsculo, o mais recente disco do compositor e violinista Custódio Rezende. É um álbum instrumental de Latin Jazz, com grande influência da música brasileira contemporânea, e tem um total de 11 músicas. Em vez de apostar em ritmos intensos ou solos muito técnicos, Crepúsculo destaca-se pela delicadeza dos arranjos e pela forma como cria diferentes ambientes. No fundo, é só mais uma prova do trabalho sólido e bem conseguido que o artista brasileiro é capaz de fazer. A fusão entre jazz contemporâneo e influências da música do Brasil volta a estar bem presente no tema que vou dar hoje a ouvir. Tem uma sonoridade leve, elegante e acessível. Aí fica então, com consequência, Custódio Rezende.

0: Então começar com informações para a zona da Grande Lisboa, onde praticamente já não há quaisquer problemas, a não ser trânsito mais intenso na chegada ao viaduto Duarte Pacheco no final da A5 e na segunda circular na passagem pela zona do Campo Grande. Quanto à cidade do Porto, ainda na sequência de uma viatura variada, há abrandamentos na passagem pela zona das Antas e logo a partir da zona do Estádio do Dragão o trânsito está um pouco mais acumulado. No sentido inverso, já só há trânsito mais lento na saída para a Boa Vista, a A28 ainda com alguma intensidade, principalmente no acesso à Avenida AEP, que continua com fila em direção a Sidónio Paes, e mantém-se também as dificuldades para sair precisamente de Sidónio Paes em direção à rotunda do Bessa. Chegou-nos a informação de que há acidente. Do lado de Gaia há um para a Ponta Rábida, não apresenta dificuldades, há 44 com um pouco mais de trânsito no ramo de acesso à A1 em direção à Ponta Rábida. Já na A20 não há quaisquer dificuldades para chegar à cidade do Porto.
1: Olha, e essa linha verde para troca de informações?
0: 800-20-2010 é nacional e grátis.
1: Agora vamos ao tempo para hoje, isso mesmo, um dia com períodos de céu com nublosidade, é certo, mas vai ficar melhor lá mais para a tarde. A temperatura também vai descer ligeiramente, mas mesmo assim vamos continuar com calor. 29 graus é a máxima para o Porto e Coimbra, 33 para Lisboa e 30 para Faro. E já a seguir por aí temos Norah Jones com Love Me Tender, depois vou juntar Dionne Warwick. Venha daí.
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End of Time, na voz de Dionne Warwick. 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E para já temos Look to the Sky, António Carlos Jobim.

0: Balanço bom nesta manhã com os Matt Bianco, More Than I Can Bear. E não tarda nada, vamos para o Oasis Smooth FM. A música que vou trazer hoje é puro mistério e sedução. Mas primeiro, ainda temos para ouvir dentro de 2 minutos, John Pizzarelli.
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A música de hoje é como um postal sonoro. Basta os primeiros acordes e já estamos noutro lugar. Hoje, vamos até Paris. Só dizer a palavra já sente qualquer coisa, não é? O Café de Flore existe desde 1887. É uma das mais antigas e míticas esplanadas de Paris, ali no coração de Saint-Germain-des-Prés. Sartre escreveu lá, Simone de Beauvoir também. E nós, hoje vamos sentar-nos lá um bocadinho. Matthew Herbert, o homem que se esconde atrás do nome Dr. Vockett, pegou nessa atmosfera do café, do fumo, dos jornais dobrados e das conversas sussurradas. Embrulhou tudo isto e deitou-lhe amor latino por cima. O resultado? Uma música suave e elegante, com aquela brisa mediterrânica, com sotaque parisiense. Há nela qualquer coisa de profundamente nostálgico, como se cada nota trouxesse memórias de encontros e olhares trocados, de histórias que começaram precisamente assim, numa mesa de café. E é incrível pensar que a música faz isso connosco. Sem sair do sítio, leva-nos numa viagem inteira. Feche os olhos por um instante e imagine-se ali, no Café de Flore. Aí está Dr. Vockett com Charles Webster.

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E a caminho das 11 temos If You Need Me, Wilson Pickett. É a soul clássica nesta manhã de sexta-feira.

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1: São 11:03. Olá, bom dia, tenham uma ótima manhã e uma excelente sexta-feira. Eu sou o João Vaz. Já daqui a pouco vou dar-lhe a ouvir Eliana Elias ao lado de Gilberto Gil, também Silva Lining Band. Mas primeiro temos a Pauline Rossi e este That's What I Like. E venha daí.

All I Do Is Dream of You, Stacey Kent, e muito bom dia. Ora, a música está de regresso à frente Ribeirinha de Santa Maria Maior para mais uma celebração no coração de Lisboa. Este ano o festival apresenta-se com uma nova identidade, Portas do Tejo. O nome evolui para reforçar a ligação ao território que o acolhe. Na programação estão atuações de Ana Bacalhau, Pedro Abrunhosa com os Comité Caviar, Luís Trigacheiro e ainda os Blue Eye. A entrada é gratuita, por isso não perca esta oportunidade junto este fim de semana, hoje e amanhã, a família e os amigos no Campo das Cebolas. É uma sugestão Smooth FM, mas temos muitas mais no nosso site em smoothfm.pt. Como tal, passe por lá e olhe desde já. Bom fim de semana. Para já temos para ouvir Messiahs and Hot Tones, assim, You Rot.

0: These Arms of Mine, Otis Redding. E então, muito bom dia. Sexta-feira é precisamente dia da memória das canções. Como tal, já a seguir vamos ter por aí a Sofia Moraes. Ela vem contar-nos porque é que os grandes clássicos do cancioneiro norte-americano se tornaram imortais. É para ouvir dentro de um minuto.
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5: O autor responsável pelo clássico de hoje, compreensivelmente, tinha Cole Porter como ídolo e inspiração. Bart Howard, na altura em que criou Fly Me to the Moon, a canção de hoje, da memória das canções, já levava 20 anos de carreira como compositor e pianista de cabaré. Em 1954, a pedido de uma editora, criou uma canção de melodia simples com o título In Other Words. Uma vez que era apresentador e pianista acompanhante no bar Blue Angel, em Nova York, aproveitou para ir apresentando e promovendo o clássico ao público através da voz de Felicity Sanders, que por esse motivo foi a primeira a cantar In Other Words. Em abril desse mesmo ano, Kay Ballard fez a primeira gravação da canção para a editora Decca. Nos anos seguintes, In Other Words era cada vez mais cantada e gravada por diferentes intérpretes de jazz. Johnny Mathis, Nancy Wilson e Peggy Lee foram apenas alguns dos primeiros. À medida que a canção ganhava popularidade, o seu título passou a ser Fly Me to the Moon, sendo, segundo a história, Peggy Lee a responsável por convencer o seu autor, Bart Howard, a oficializar a mudança do nome da canção. Fly Me to the Moon não mais deixou de ser um clássico apetecível por muitos e variados artistas, ganhando diversas e distintas versões, assim como inúmeros prémios. Frank Sinatra foi um dos que imortalizou a canção ao cantá-la com arranjos de Quincy Jones e acompanhado por Count Basie. Uma versão que ficou intimamente ligada ao programa espacial da NASA Apollo. Fly Me to the Moon foi tocada na missão Apollo 10, em órbita à volta da Lua, e também na Apollo 11, antes da primeira aterragem do homem na Lua. Hoje, na memória das canções, a versão Soul R&B do cantor, compositor e produtor Bobby Womack. Fly Me to the Moon, na memória das canções.

Saudade, Clube da Belugase com Maia na Smooth FM. 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Eu sou o João Vaz. Amanhã estou de volta. Desejo-lhe a continuação de uma ótima sexta-feira e bom fim de semana. Antes de ir, deixo-lhe aí Sitting on a Dock of the Bay, Craig David.

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7: Boa tarde, boa sexta-feira e, claro, um bom fim de semana. Sou a Sofia Moraes e estou consigo neste regresso a casa. Despedimos-nos hoje também do álbum Crepúsculo de Custódio Rezende. Vamos ouvir uma das canções daqui a pouco, depois de Style Project. Don't Look Back in Anger, na Smooth FM.

sexta-feira, dia de nos despedirmos do álbum que andamos a descobrir por aqui esta semana, Crepúsculo, do compositor brasileiro Custódio Rezende. Ele é também violinista e neste álbum instrumental de jazz latino com grande influência da música brasileira mais contemporânea traz-nos 11 temas e, no caso, Custódio Rezende, em vez de apostar em ritmos assim mais intensos ou solos muito técnicos, neste disco traz-nos temas mais delicados, arranjos subtis, às vezes até meio ambientais. A fusão entre jazz contemporâneo e influências da música brasileira está bem presente na canção com que nos despedimos deste álbum, chama-se Consequência. Para ouvir agora, Custódio Rezende.

1996, Aaron Neville na Smooth FM. Boa sexta-feira e bom fim de semana. Hoje, um dia de céu um pouco mais nublado, mas ainda assim com calor. Nesta altura estão 33 graus em Évora, Faro está com 27, Santarém 31, em Lisboa e Coimbra estão agora 29 graus e no Porto 28. Bom final de tarde na Smooth FM, ao som agora de Toni Braxton, Spanish Guitar.

0: Harry Connick Jr., boa sexta-feira, bom fim de semana. Dentro de instantes, a memória das canções.
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0: O autor responsável pelo clássico de hoje, compreensivelmente, tinha Cole Porter como ídolo e inspiração. Bart Howard, na altura em que criou Fly Me to the Moon, a canção de hoje da memória das canções, já levava 20 anos de carreira como compositor e pianista de cabaré. Em 1954, a pedido de uma editora, criou uma canção de melodia simples com o título In Other Words. Uma vez que era apresentador e pianista acompanhante no bar Blue Angel, em Nova York, aproveitou para ir apresentando e promovendo o clássico ao público através da voz de Felicity Sanders, que por esse motivo foi a primeira a cantar In Other Words. Em abril desse mesmo ano, Kay Ballard fez a primeira gravação da canção para a editora Decca. Nos anos seguintes, In Other Words era cada vez mais cantada e gravada por diferentes intérpretes de jazz. Johnny Mathis, Nancy Wilson e Peggy Lee foram apenas alguns dos primeiros. À medida que a canção ganhava popularidade, o seu título passou a ser Fly Me to the Moon, sendo, segundo a história, Peggy Lee a responsável por convencer o seu autor, Bart Howard, a oficializar a mudança do nome da canção. Fly Me to the Moon não mais deixou de ser um clássico apetecível por muitos e variados artistas, ganhando diversas e distintas versões, assim como inúmeros prémios. Frank Sinatra foi um dos que imortalizou a canção ao cantá-la com arranjos de Quincy Jones e acompanhado por Count Basie. Uma versão que ficou intimamente ligada ao programa espacial da NASA Apollo. Fly Me to the Moon foi tocada na missão Apollo 10, em órbita à volta da Lua, e também na Apollo 11, antes da primeira aterragem do homem na Lua. Hoje, na memória das canções, a versão Soul R&B do cantor, compositor e produtor Bobby Womack. Fly Me to the Moon, na memória das canções.

Aida Landsberg. Fantasy na Smooth FM. E estamos a caminho das 6. Este fim de semana é então a última oportunidade para passar pela Feira do Livro do Porto, que está até domingo nos Jardins do Palácio de Cristal. Muito ainda para visitar, com dezenas de editoras, alfarrabistas, há conversas com escritores e apresentações de livros, há também concertos, tem entrada livre e está então nos Jardins do Palácio de Cristal até domingo, a Feira do Livro do Porto. Aproveite o fim de semana. Agora, Granger, Always Love, na semana.

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8: Boa tarde e bom fim de semana. Sou a Sofia Moraes e estou consigo até às 10 na Smooth FM agora. Booker T and Vintage Troubled. Your love is no love.

0: Smooth FM, tenha um ótimo fim de semana e dentro de instantes aproveite paisagens sonoras trazidas por João Vaz em mais um episódio de Oasis Smooth FM, que pode também ouvir na app Rayo.
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A música de hoje é como um postal sonoro. Basta os primeiros acordes e já estamos noutro lugar. Hoje, vamos até Paris. Só dizer a palavra já se sente qualquer coisa, não é? O Café de Flore existe desde 1887. É uma das mais antigas e míticas esplanadas de Paris, ali no coração de Saint-Germain-des-Prés. Sartre escreveu lá, Simone de Beauvoir também. E nós, hoje vamos sentar-nos lá um bocadinho. Matthew Herbert, o homem que se esconde atrás do nome Dr. Vockett, pegou nessa atmosfera do café, do fumo, dos jornais dobrados e das conversas sussurradas. Embrulhou tudo isto e deitou-lhe amor latino por cima. O resultado? Uma música suave e elegante, com aquela brisa mediterrânica, com sotaque parisiense. Há nela qualquer coisa de profundamente nostálgico, como se cada nota trouxesse memórias de encontros, de olhares trocados, de histórias que começaram precisamente assim, numa mesa de café. E é incrível pensar que a música faz isso connosco. Sem sair do sítio, leva-nos numa viagem inteira. Feche os olhos por um instante e imagine-se ali, no Café de Flore. Aí está Dr. Vockett, com

Bob Mullins em Tenno Sunshine. Tenham um ótimo fim de semana e, já que falamos em sol, amanhã, sábado, vamos ter mais um dia de calor, com 14 distritos sob aviso amarelo devido ao calor. Amanhã também, atenção, porque vamos novamente ter poeiras em suspensão. Quanto a máximas, amanhã esperam-se 40 graus para Évora, 27 para o Porto, 32 para Faro, 33 para Coimbra, Santarém espera 38, Lisboa 36. I Remember You na Smooth FM. Diana Krall.

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Fire. Bom final de tarde. Importante agora falar-lhe no próximo fim de semana. 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Lisa Stansfield agora neste final de tarde. A31.

0: Rod Stewart and Embraceable You na Smooth FM. Rod Stewart, que tem andado com a sua digressão One Last Time, apresentada como a sua grande turnê de despedida, que agora está em pausa porque Rod Stewart está a recuperar de um procedimento cardíaco simples e que está a correr bem. Portanto, o adiamento desta sua One Last Time, esta sua digressão, é temporário. Dentro de instantes, Johnny Britt na Smooth FM.
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Lemonade, Till Brunner na Smooth FM. Bom final de tarde, estamos a caminho das 8 e do fim de semana. Amanhã, sábado, dia de calor, com máximas previstas de 27 graus para o Porto, 33 para Coimbra, 32 para Faro, Évora espera 40, Santarém 38 e Lisboa 36. Na Smooth FM agora, uma canção de ritmo contagiante, Sam Cooke, Chain Gang.

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Still Got the Blues. Tenha um bom fim de semana. Agora uma proposta, um novo festival de jazz que vai acontecer amanhã, sábado e também domingo. O Brazilian Jazz Festival vem do Rio de Janeiro e vai aterrar diretamente no Palafita, em Cascais. Sábado e domingo pode contar então no Brazilian Jazz Festival com dois palcos, um mais dedicado à bossa, ao samba e ao MPB, e o outro dedicado à mentoria, formação musical e workshops. O Brazilian Jazz Festival tem também quatro zonas diversificadas onde pode conviver e, por exemplo, comprar merchandising. Há nomes confirmados como Márcio Diniz, Luciano Vasconcelos, Celso Rangel and Friends e muitos outros. Brazilian Jazz Festival com entrada livre este fim de semana, amanhã, sábado e domingo, no Palafita, em Cascais. Mais pormenores em smoothfm.pt. E por falar em canção brasileira, Alicinha, Luís Henrique.

0: 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Bom fim de semana. Dentro de instantes, João Vaz com Oasis Smooth FM.
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A música de hoje é como um postal sonoro. Basta os primeiros acordes e já estamos noutro lugar. Hoje, vamos até Paris. Só dizer a palavra já sente qualquer coisa, não é? O Café de Flore existe desde 1887. É uma das mais antigas e míticas esplanadas de Paris, ali no coração de Saint-Germain-des-Prés. Sartre escreveu lá, Simone de Beauvoir também. E nós, hoje vamos sentar-nos lá um bocadinho. Matthew Herbert, o homem que se esconde atrás do nome Dr. Rocket, pegou nessa atmosfera do café, do fumo, dos jornais dobrados e das conversas sussurradas. Embrulhou tudo isto e deitou-lhe amor latino por cima. O resultado? Uma música suave e elegante, com aquela brisa mediterrânica, com sotaque parisiense. Há nela qualquer coisa de profundamente nostálgico, como se cada nota trouxesse memórias de encontros e olhares trocados, de histórias que começaram precisamente assim, numa mesa de café. E é incrível pensar que a música faz isso connosco. Sem sair do sítio, leva-nos numa viagem inteira. Feche os olhos por um instante e imagine-se ali, no Café de Flore. Aí está Dr. Rocket com Charles Webster.

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2: A semana ainda agora está a acabar, mas é preciso olhar já para a próxima, porque o preço dos combustíveis vai subir. São 12 cêntimos por litro no gasóleo e 10 cêntimos na gasolina, isto já depois do desconto adicional de 3 cêntimos que o Governo decidiu aplicar sobre o ISP. Feitas estas contas, o Governo começa agora a fazer outras, as da venda da TAP. Vem aí a fase de negociações finais com a Air France, KPLM e com a Lufthansa. Isto porque, explicou o Ministro da Presidência, Leitão Amaro, as ofertas de compra são muito parecidas.
3: Globalmente tão próximas que o melhor para o interesse nacional é ter uma fase adicional final de negociação com ambos.
2: Depois do Conselho de Ministros de hoje, Leitão Amaro falou também da moção de censura ao governo que o Chega apresentou, diz que é uma espécie de dança.
3: O que fica claro é que esta é uma coreografia que não se destina a obter esclarecimentos.
2: A moção de censura é debatida e votada às 3 da tarde de terça-feira. Hoje ficou a saber-se que horas antes é ouvido o Ministro da Administração Interna. A audição está marcada para as 10 da manhã, 5 horas antes de voltar a ser tema no plenário. Fora da Assembleia, o dia fica marcado pela demissão dos 9 chefes da equipa da Urgência Pediátrica do Hospital Dona Estefânia, em Lisboa. Dizem que há dificuldades na anestesiologia. Nas escolas está em marcha a época especial de exames. Hoje foi o segundo dia e ficou a saber-se que a maioria dos alunos inscritos para o primeiro, que foi ontem, faltou aos exames. De mais de 11 mil inscritos, só compareceram pouco menos de 5 mil. A faltar ficam também poucas horas para o fecho do mercado de transferências no futebol nacional. O prazo é à meia-noite e a Liga vai divulgando as listas de inscritos. Hoje também é dia de Euromilhões, não se esqueça de passar pelo site da rádio para ver a chave vencedora. Entretanto, atenção ao calor, há aviso amarelo para pelo menos 14 distritos. E cuidado com as poeiras, especialmente no centro e sul. Bom fim de semana.
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4: Mais uma vez, bem-vindo. Boa noite de sexta-feira e bom fim de semana. Custódio Rezende esteve em destaque por aqui ao longo de toda a semana. Despedimos-nos daqui a pouco do álbum Crepúsculo. Primeiro, Maisa, Purring Rain.

Sexta-feira, dia de nos despedirmos do álbum que andamos a descobrir por aqui esta semana, Crepúsculo, do compositor brasileiro Custódio Rezende. Ele é também violinista e neste álbum instrumental de jazz latino com grande influência da música brasileira mais contemporânea traz-nos 11 temas e, no caso, Custódio Rezende, em vez de apostar em ritmos assim mais intensos ou solos muito técnicos, neste disco traz-nos temas mais delicados, arranjos subtis, às vezes até meio ambientais. A fusão entre jazz contemporâneo e influências da música brasileira está bem presente na canção com que nos despedimos deste álbum, chama-se Consequência. Para ouvir agora, Custódio Rezende.

Brooke Timbers na Smooth FM. Tenha um ótimo fim de semana e pode já começar a participar na próxima edição do Show Me The Money. É na sexta-feira a edição e pode saber mais pormenores em smoothfm.pt e também em showmethemoney.pt. Brenda Holloway agora na Smooth FM. You've Made Me So Very Happy. E depois, Wanda de Sá. Boa noite.

0: Patty Austin and the Gordon Goodwin's Big Fat Band. Let's do it. Boa noite, bom fim de semana. Dentro de instantes, a memória das canções.
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0: O autor responsável pelo clássico de hoje, compreensivelmente, tinha Cole Porter como ídolo e inspiração. Bart Howard, na altura em que criou Fly Me to the Moon, a canção de hoje, da memória das canções, já levava 20 anos de carreira como compositor e pianista de cabaré. Em 1954, a pedido de uma editora, criou uma canção de melodia simples com o título In Other Words. Uma vez que era apresentador e pianista acompanhante no bar Blue Angel, em Nova York, aproveitou para ir apresentando e promovendo o clássico ao público através da voz de Felicity Sanders, que por esse motivo foi a primeira a cantar In Other Words. Em abril desse mesmo ano, Kay Ballard fez a primeira gravação da canção para a editora Decca. Nos anos seguintes, In Other Words era cada vez mais cantada e gravada por diferentes intérpretes de jazz. Johnny Mathis, Nancy Wilson e Peggy Lee foram apenas alguns dos primeiros. À medida que a canção ganhava popularidade, o seu título passou a ser Fly Me to the Moon, sendo, segundo a história, Peggy Lee a responsável por convencer o seu autor, Bart Howard, a oficializar a mudança do nome da canção. Fly Me to the Moon não mais deixou de ser um clássico apetecível por muitos e variados artistas, ganhando diversas e distintas versões, assim como inúmeros prémios. Frank Sinatra foi um dos que imortalizou a canção ao cantá-la com arranjos de Quincy Jones e acompanhado por Count Basie. Uma versão que ficou intimamente ligada ao programa espacial da NASA Apollo, Fly Me to the Moon foi tocada na missão Apollo 10, em órbita à volta da Lua, e também na Apollo 11, antes da primeira aterragem do homem na Lua. Hoje, na memória das canções, a versão Soul R&B do cantor, compositor e produtor Bobby Womack. Fly Me to the Moon, na memória das canções.

So Into You, Ray Parker Jr. na Smooth FM. Tenha a continuação de uma ótima noite de sexta-feira, um ótimo fim de semana. Eu sou a Sofia Moraes e estou de regresso amanhã sábado às 3 da tarde. Trago-lhe ainda Buddy Guy, Robbie Williams com Lily Allen, mais daqui a pouco. E agora Francesca Gramagna. Boa noite, bom fim de semana.

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